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2: 3:45.
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1: Opa, tô de volta pra gente brincar um pouquinho mais aqui, mais 30 minutinhos aqui com o João Rodrigues, direto aqui da JR Publicidade do Rio de Janeiro, fazendo essa brincadeira aqui, hein? Retransmitidos aí pela a rede rádio aí, Gold Station Club. Vai FM, meu amigo Francesco Catenati, o Chico Catenati, nos dando essa oportunidade. A gente começa aqui com essa tarantelazinha gostosa, que é a música oficial da Itália, né? E agradecendo a Music Clock, você disse rádio, Rádio Cecília City, Beleza Italiana, agradecendo o Rádio Cobalto, New Art, Rádio Saxo Verona, Rádio Cadidão de Scaligera, Rádio Geoesta, Jeep, Margarita City Rádio, Rádio Geimar, Big Rádio Station, Rádio Orange, Rádio Smile Rádio, Rádio Planet Indie, Rádio Onda F, Rádio Alien, Smart Wave, Exércitos, Rádio Luna, Rádio Saturno e muitas outras retransmitindo a gente, hein? Deixa eu dar uma pitadinha aqui, um gostinho aqui também do Brasil. É, você ouviu a tarantela, vamos ouvir aqui esse aqui, ó. É o cavaquinho aqui, é banjo, é cavaquinho. Só pra dar ritmo aqui pra gente começar, hein, a gastar aqui os nossos 30 minutinhos. Sejam bem-vindos, apertem os cintos, tá bom? Apertem os cintos e boa viagem. Vamos lá? E Araqueto, mal acostumado.
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do Skank e a turma do Samuel Rosa. Vou deixar. Já foi, já deixou, né? Acelerando com o Fábio Júnior na canção. Isso é pra quem não acredita na força do coração. Vamos ver.

0: Aê, grande Fábio Júnior! É, gostou? Tem mais de onde veio essa, hein? Tá aí, ó, eu fazendo aqui nossos 30 minutinhos. Aproveitando pra interagir com você que tá aí do outro lado. Tá aí na Itália, sete vai, firme, obrigado, viu?
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0: Pois é, botando mais energia aí na sua casa.

0: gente gosta, a gente mistura, a gente toca e você curte.
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0: Posso dizer, as melhores músicas de todos os tempos você ouve aqui nos 30 minutinhos com o João Rodrigues, através da JR Publicidade, chegando na 7 Vai FM. A Rede Rádio 7 Vai FM nos dá essa oportunidade e a gente vai falando pro povo.

oye. JR Publicidade, Sete Vai FM Brasita, é o programa JR Show em Brasil. Engenheiros do Havaí, era um garoto que, como eu, amava os Beatles e os Rolling Stones. Amava não, né? A gente ama ainda, de verdade.

é Humberto, Humberto Kissinger, é esse o nome do... Cantava viva, o líder da Pampa aqui?

0: Evento, Ivete Sangalo cantando pra gente. Aqui nos nossos 30 minutinhos, estourando assim os nossos 30 minutos. Ela é boa, ela é boa, ela é linda, ela canta, ela é polêmica, ela é enérgica. Ivete Sangalo, hein, alegrando, energizando a sua caminhada, hein, dando aquele empurrãozinho pra você. Vai em frente, vai adiante. O nosso ritmo aqui é eclético e de alto astral. Gostou? Tem mais.
1: Deja Vu, a batida envolvente.
0: Não para não, hein?

0: favor, não desliga o telefone. A gente tá cuidando aqui pra não estourar os 30 minutinhos. É o espaço de 30 minutos que a gente tem aí na 7 Vai FM. Muito obrigado, Chico Cantenati. O cara que é do rock, hein? Ó, na próxima sessão eu trago o Juninho. Juninho Milão pra cantar pra gente.
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0: Por enquanto fica aqui a minha gratidão de verdade. Eu que faço o programa aqui segunda a sexta-feira aqui na JR Publicidade de 5 às 8 da manhã. Vai ser um prazer o dia que você aparecer aqui na nossa live. Dizer se eu vim através da. Eu te ouvi na Itália, na 7 Vai FM. Olha que maravilha. Encontre a nossa página facebook.com/ Rádio JR Publicidade. A gente estará todo dia, segunda a sexta-feira, 5 às 8 da manhã, ok?
1: Por favor, não desligue o telefone.
0: Obrigado, gente. Como eu sempre digo, fica na paz, um beijo no coração. E não esquece não, quer ser feliz? Faça alguém feliz. Até o nosso próximo encontro. Tchau, tchau. Fui.

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1: Horas e 53 minutos.
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3: Sono le 15 e 3 minuti.
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2: Sono le 23 e 4 minuti.
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1: Três horas e 44 minutos. 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
1: Uma hora e 41 minutos.
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